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1: Pelo amor de Deus. 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
8: 949.

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2: 9:56.

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2: 10:23.

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1: 10:46.
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5: 11:51.
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1: É uma honra muito grande. Fala Mansa, Henrique e Juliano juntos.
2: Grande honra, meus parceiros.

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2: 12:26.
3: Não é? Anderson Freire, grande abraço pra você, cara. Não te conheço, mas...

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4: Meia-noite e 55.
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1: 1:49.

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6: 1:58.
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3: 2:05.
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2: 2:22.

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2: 2:36.
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7: 3 e 1.
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1: 3:07.
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2: Presta atenção nessa história aqui.
3: Deixa a chave na janela, não esquece.

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2: 3:33.

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3: 3:59.

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0: 4:05.
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3: 4:21.

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2: 5 e 10.

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1: O caldeirão vai ferver? Vai! Então vamos com nós! 5!

0: te pego, hein? Delícia! Se eu te pego, hein? Vai! Nossa!
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5: 6 e 5.
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8: Vamos agora para o estilo e elegância do rodeio brasileiro. Modalidade em cutiano.
9: Montaria em cavalo.
8: É o brete da esquerda que funciona neste momento. O competidor é um grande profissional. É modalidade nacional do rodeio ecutiano. Tudo pronto pra ele. Mediu o estribo direito e esquerdo também. A rédea cavaleiro firme na mão. Ele sabe o que fazer.
10: Mão firme na rédea cavaleiros, do esporo a batida cadenciada, puxando na abdó ricutiano, jogando o braço no estilo, parando o cavalo e mostrando pra que vem.
8: Abriu a porteira, vambora, menino, é roda em cavalo, as duas esporo a batida sensacional dele, uma, duas, três, vai parar no cavalo, trabalha bom, é bem feito, boa, boa demais.

0: 6:14.
1: Essa é a vibezinha do Thiago Brava. Fala comigo.

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5: 6:19.
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6: 6h33.
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2: 6:38.

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3: 6:57.

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1: Cajuru FM informa a hora certa.
0: 8:26.

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1: Cajuru FM informa a hora certa.
2: 8:57.

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1: A gente quer mandar essa música aqui pra toda a galera que curte o batidão da viola, ok? Então todo mundo na palminha da mão com a gente, vamos lá! Assim!

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2: Cajuru FM informa a hora certa.
3: 9:36.

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11: 10:53.
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1: Cajuru FM informa a hora certa.
2: 10h59.
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2: Marília. Ai, Leonão. Vamos judiar desse povo.

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9: 11:29.
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2: Cajuru FM informa a hora certa.
3: 11:36.

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0: Na Minas FM, meio-dia, 25 minutos. Ótima tarde pra você.
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5: Meio-dia e 58.
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1: Cajuru FM informa a hora certa.
2: 1:04.

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0: Valeu, Gustavo Lima.
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0: Obrigado, Diego. Vitor Hugo.
1: Obrigado, Bruno e Marrone, por aceitar o convite de cantar essa moda linda com a gente.
2: Alô, meninos. Sucesso pra vocês.
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4: Cajuru FM informa a hora certa.
5: 1:36.

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5: Cajuru FM. 1h49.
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3: 1:56.

0: Obrigado, gente.
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4: Cajuru FM, informa a hora certa.
5: 2:15.

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4: 2:31.

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1: Notícia de última hora. Tem alguém lá fora, chorando e batendo na porta. Será que o orgulho e pessoa se arrependeu? Ou foi a saudade que bateu? Um cara com um copo de uísque na mão, cigarro entre os dedos, semblante sofrido, abre a porta e de repente alguém fala:
2: volta comigo.

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3: Cajuru FM informa a hora certa. 2:49.

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0: 3 e 2. Tudo

0: Estamos chegando agora, estamos chegando. É.
1: Graças a Deus, graças a Deus.
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0: graças a Deus.
1: Vamos nós, hein? 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

0: Muito bem, graças a Deus. Boa tarde para você, para você e para você também. E sábado passado não teve programa, né? De novo. Não teve o programa, mas hoje tem, graças a Deus. Mas o pessoal, tem muita gente lá para a comunidade Bom Jesus de Angicos. Começou o jubileu de Bom Jesus de Angicos e o pessoal tá todo mundo para lá curtindo, rezando. Alguns estão divertindo, outros estão rezando, orando, enfim. Mas nós estamos aqui para mandar abraços para você, mandar boa tarde e desejar tudo de bom, uma tarde maravilhosa na presença de Deus. Deus abençoe todo mundo, viu? E tenha um ótimo final de semana. Como é que foi a sua semana? Foi bacana? Não, beleza, então. Se foi beleza, tudo bem. Vai ficar melhor ainda o seu sábado, curtindo a gente aqui no Balaio de Gato. Cidade tranquila e um calorzinho bacana, né? Que calorzinho bacana. É, a cidade tranquila, né? Tá todo mundo ligado com a gente. Maria de Fátima do Centro tá ligada com a gente. Maria de Fátima, um abraço para você. Uma boa tarde, obrigado pela sintonia. Obrigado pelo carinho da audiência, viu? Tá lá ligado com a gente. Por isso eu vou oferecer a você aqui, ó, a primeira música. Quer ver que bacana? Ó, ela é bonita, viu? Todo mundo gosta dessa canção que a Fé escreveu. A gente vai abrir o programa com as canções que a Fé escreveu. E lembrando que o programa hoje será bem diversificado mesmo, porque é intercalados aqui com o horário político, viu? As propagandas políticas. E aí é intercalados aqui e a gente precisa rodar, é claro. Então nós vamos intercalar aqui os horários, as canções, beleza? Então tá joia. Agora são 3 horas e 7 minutos. Tá chegando a primeira canção, Servo por Amor. Todo mundo conhece essa canção. Ela é muito bonita. E porque eu gosto de rodar as canções que a Fé escreveu no início do programa, né, Paraíba? O Paraíba aqui do Sacolão e toda a galera aqui no Sacolão, todo o pessoal. O Sacolão aqui de frente à rádio, ligado com a gente. Ele vai querer curtir uma música do Eduardo Costa daqui a pouco, viu? Ao embalo do programa. Você vai curtir a música que você pediu, bem chonada, do Eduardo Costa, né, Paraíba? E também toda a galera que está aqui no Sacolão, em frente à rádio Sacolão Cajuru, está lá ligado com a gente, beleza? Maria de Fátima, esta você vai gostar, viu? A primeiríssima das canções que a Fé escreveu, beleza?
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4: 3h21. 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
5: Muito bem, hora certa para você, 3 horas e 21 minutos. Programa no ar para você, Balaio de Gato, seu sábado muito mais para cima, sabadaço gostoso, né? Nós estamos preparando aí a grade de programação, tá? Tudo arrumadinho, bonitinho, com vinhetas, com produções e tudo para a gente fazer. O programa de segunda a sexta, no horário de 3 às 5 da tarde. Então, veja bem, é tudo arrumadinho, tudo preparadinho, tudo bonitinho, nos conformes, né? Para os ouvintes terem assim, uma coisa bacana, uma coisa bem fina, bem apresentável, não é verdade? Então, teve aí para você as canções que a Fé escreveu. Aí, em cima, de Resgate, Maria da Eucaristia, Padre Reginaldo Manzotti, Obrigado, Jesus, Participação do Neguinho do Beija-Flor. O louvor ao colo está, o servo, por amor, que canção linda, né? É uma canção bonita. Mas aí, nós vamos entrar para o fundo do baú. E legal, quero mandar um abraço para todos os ouvintes, para você que está me ouvindo em Carmo do Cajuru, nos bairros, cidades vizinhas, né? No Centro-Oeste. Muita gente ligada com a gente aí, no Centro-Oeste, cidades vizinhas, comunidades rurais. Todo mundo ouvindo a gente, isso é bom demais da conta. Aqui, eu vou atender o meu amigo aqui do. O meu amigo, eu vou começar o programa, que eu vou trazer o fundo do baú daqui a pouco. E lembrando que hoje a gente vai até 17h30 de novo, né? O programa tem que ir aos poucos, encerrando mais cedo, mais cedo, mais cedo, né? Porque a gente vai ver como é que vai ficar de segunda a sexta ou de segunda a sábado. Isso aí vai depender da direção da rádio, a diretoria da rádio. Mas enfim, nós vamos trazer daqui a pouco o fundo do baú. E eu quero mandar um abraço para minha amiga Preta e meu amigo Zé Paulo. A Preta e o Zé Paulo, que tá ligadão comigo, sabe que todo mundo ouve e todo mundo gosta. Hoje tem muita gente lá para Bom Jesus de Angicos, viu? E é legal porque a gente ia a pé, né? Vai ainda. Tem muita gente que na segunda-feira sai de madrugada, madrugadão mesmo, a pé, levando a sua matula, a sua merenda pro caminho e tal, que negócio, né? E vai lá para rezar um pouco para Bom Jesus, Senhor do Bom Jesus. E tem gente indo para Congonha também. Agora, tem também os cavaleiros que vão para Congonha de cavalo, tem as pessoas que vão de moto, tem as pessoas que vão de bicicleta, e tem até gente que vai a pé para Congonhas. É verdade. Tem gente que vai a pé para Aparecida do Norte, você acredita? É verdade mesmo. Aqui, vou trazer Eduardo Costa, meu amigo Paraíba. Vamos sair um pouquinho do programa do Fundo do Baú para trazer Eduardo Costa para o meu amigo Paraíba aqui do Sacolão Cajuru. E também toda a galera que está ligada com a gente, né, Paraíba? Um abração para você, os amigos e a família também, todo o pessoal e do comércio. Legal? Então vamos lá. Cadê a canção? Cadê a vinheta hora certa?
4: 3h25.
5: Não, beleza então. Chegando, bate forte, coração do Eduardo Costa.

0: Olha lá em cima, teve para você, Guilherme Arantes, cheio de charme. Los Lobos, La Bamba, a Eduardo Costa, bate forte coração. Tá apaixonado, hein, meu filho? Aí, no supermercado, no Sacolão Cajuru. Um abração para você, beleza? Todo mundo tá ouvindo. Alô, Sandra! A Sandra, minha grande ouvinte, minha colega de trabalho. Um abraço para você, viu? Minha amiga de trabalho, meu ouvinte, que tá aí ligado com a gente, a Sandra do Centro. Ei, Sandra, abração, tá legal? Daqui a pouco tem Velocidade da Luz. Tem Velocidade da Luz para todo o pessoal que gosta. Música bonita, né, Sô? A Velocidade da Luz. Daqui a pouquinho nós vamos tocar para você. Legal? Então tá joia. E aí, ó, daqui a pouquinho a gente volta trazendo mais músicas para você.
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4: 3:36.

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11: 3:47.

0: Muito bem, o som de Wayne Morris para você, Feelings, lá em cima, Martinho da Vila. Canta, canta, minha gente. Gal Costa, Chuva de Prata. Muito bem, deixa eu mandar aqui um alô bem especial para minha amiga a Preta e também o Zé Paulo. Eles falaram assim: olha, eu estou ouvindo a programação. Mas vamos ver, né? Hoje, tomara que hoje esteja ouvindo, né? Porque, gente, tá acontecendo. Mas não, tem muita gente que ficou em casa hoje. Muita gente que vão ao Jubileu de Bom Jesus de Angicos. É segunda-feira. Aí segunda-feira sai aquela Romaria. Romaria de pessoas a pé, de manhãzinha. Leva o lanchinho. Antes, quando a estrada não era asfaltada, a gente ia. Um poeirão, rapaz do céu. Manhãzinha, aquela poeira maravilhosa, aquela poeirinha bacana. Só que a gente era tão novo, né? Na época não dava nem gripe. Nem gripava, não dava alergia, não dava nada. Era aquele tempo gostoso. Tempo que não volta mais. Ei, saudade daquele tempo. Aí eu até vou colocar uma canção bonita agora para quem gosta. O programa hoje tá light, né? Tá light porque eu estou esperando as mensagens de voz, as mensagens de texto, a seleção, né, dos ouvintes. Opa! Maria Eduarda, boa tarde, Luiz, tudo bem? Tudo? Estamos aqui ouvindo o programa. Um abraço para os aniversariantes da família Isaías. E também para minha mãe, que faz aniversário na próxima semana. Parabéns! Parabéns para você, da família do Isaías. Não é? Que está ligado comigo aí, fazendo aniversário. Olha, guarda pelo menos a latinha para mim, viu? Porque eu gosto de... Eu junto até latinha. Da festa de aniversário, melhor mesmo são... Bom, é bom a gente participar, né? Mas, se não puder participar, pelo menos as latinhas guarda para nós aí, viu? Bom, Maria Eduarda, a canção que você está pedindo aqui é o negócio. Vamos esperar aqui a programação minha montada. Vamos ver se dá aqui. Folhas. Opa, cadê? Folhas. My Mistake, She's Made Cry. Vamos ver aqui o que é a canção que ela está pedindo. Ah, Laura Brand, Self Control. Tá aqui pra você. Aqui, ó. Self Control. E o ABBA. O ABBA, The Winner Takes You All. Tá aqui pra você. The Winner Takes It All. É o ABBA. Na verdade, lá quando ela canta, a gente pensa falando The Winner Takes It All, né? The Winner Takes You All. The Winner Takes It All. ABBA. Chegando para você. Aniversariante, a Maura. Alô, Maura, um abraço para você, viu? A Lúcia e também o Roberto. A Maura, a Lúcia e o Roberto fazendo aniversário esta semana, hoje.
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0: Beleza, e a mãe da Maria Eduarda também faz aniversário nesta próxima semana. Beleza. Então tá. Vou tocar pra você a canção primeiro do ABBA, viu? Do ABBA. E depois nós vamos entrar aqui na Laura Brand, que ela tá pedindo. E folhas. Nós vamos achar folhas aqui pra você. Tá bem? E Forever. Pois é, não, talvez não esteja nesta programação mesmo, mas vou fazer o máximo aqui. Hoje o programa tá light, não tá? Então, mas vai melhorar mais, viu? Vai melhorar mais. Aqui, ó, a música que você pediu. The Winner Takes All. E a Laura Brennan. A Laura Brennan tá aqui, na sequência. Beleza? Tô apanhando um pouco, viu? Laura. Beleza, Eduardo? Um abração pra você. A Jovita. O Tostão. Toda a família. E os amigos também. Vamos começar, vamos ver do Self Control da Laura Brennan, depois nós entramos aí no ABBA. Mas na sequência, tá tudo aqui as canções que você pediu. Mais uma vez, parabéns aniversariantes da família Isaías.
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2: 4 horas.

0: Michelson de Wilkes, pra você, deles no Mocor dos Brazos, este não há mais milho. Nos Brazos, lá em cima, Roberto Carlos, a primeira vez, José Augusto, Sonho por Sonho, Abba, The Winner Takes All. Ah, lá em cima, Laura Branning, Self Control, tá chegando pra você, Canções Bonita, e é um romantismo no ar, agora a gente toca de tudo pra você até as 17 horas, Rick Renner tá chegando.
1: 4h23.
0: Beleza, então tá aí dado o recado, hora certa pra você não perder seu pique no seu compromisso. Hoje, sábado, 12/9/2026, é uma data bem marcante pra mim, viu? Pra mim e mais pessoas, né? Com certeza, não é só eu. Bem marcante hoje, 14 anos do passamento da minha mãe, que Deus a tenha na glória. Ê, dona Conceição, que Deus a tenha, senhora, aí na glória, né? Claro, dormindo sono e descansando em paz, aguardando o dia da ressurreição, né? Um abração aí para toda a família da dona Conceição, para minha família, claro, né? Os meus irmãos também hoje estão vivendo aí aquela época, mas é legal, é uma saudade gostosa, saudade bacana hoje, 14 anos do passamento, legal? Eu e o Sabiá chegando, Rick Renner.

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1: 4:28.
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1: 4:28.

0: Muito bem, Zezé de Camargo e Luciano, Não Aprendi a Dizer Adeus. Lá em cima, Fernando Mendes, Você Não Me Ensinou a Te Esquecer, Rick Renner, Eu e o Sabiá. Alô, meu amigo Tostão do Bairro Jardim Alvorada, um abraço para você, os amigos e a família também. Agora nós temos áudio, né? Opa, Eliane Pereira, lá do bairro Bonfim. Eliane, um abraço para você, boa tarde. Ela quer ouvir a música Tudo é do Pai. Opa, nós temos para você aqui Tudo é do Pai. Opa, Tudo é do Pai. Opa. Nossa, que legal, compadre Marcelo Rossi. Tá aqui para você. Tudo é do Pai. Mas, vamos lá, ouvir aqui. Na sequência eu tenho uma canção para o meu amigo Tostão, lá do bairro Jardim Alvorada. Lá do bairro Jardim Alvorada. Nós temos canções bonitas também aqui. Essa eu vou mandar o dono do mundo, viu? O dono do mundo para o Tostão, lá do bairro Jardim Alvorada. Segunda canção. Mas nós vamos fazer aqui tudo. Nós vamos ouvir os áudios. Montserrat Caballé e Fred Mercury. How Can I Go On? Tem pedido aqui também, viu? Cadê? Fred Mercury e Montserrat Caballé. Oh, legal. Cadê o Fred? É F. ABCD é F, G, H. Fred Mercury e Montserrat Caballé. How Can I Go On? Tá tudo aqui também, na ponta da agulha. Laura Branigan, Glória. Opa, que glória, hein? Música bonita mesmo. Canção maravilhosa. É a nossa ouvinte, Mirilaine, lá do bairro Bonfim também, pedindo a gente Glória. Vamos passar para você. Glória. Cadê Glória? Laura Brand, tá chegando aqui para você. Tá legal? Beleza, mas espera então, nós vamos colocar o áudio nós vamos colocar o áudio no ar. Cadê Laura Brand, Glória? Cadê Laura? Tum, tum, tum, tum. Vamos lá. Laura Branigan, tá aqui pra você, na ponta da agulha. Ó, chegou, tá aqui, ó. Certinho. Na sequência, todas as canções. Agora nós vamos para os áudios. Beleza? Cadê? Opa, tem um aqui. Eliane Pereira. E depois, a primeiríssima, na segunda, né, que nós vamos ter aqui, é do... Não, a terceira, quarta. É o dono do mundo, o nosso amigo Tostão, lá do Bairro Jardim Alvorada. Ele gosta. É o Tostão, a Jovita, a Maria Eduarda. E a Maria de Fátima, do centro, também tá ligada com a gente. Beleza? Então, a música que a gente não tocar aqui... É a música que a gente não conseguiu tocar porque ainda não baixou na minha programação, no meu programa. Mas a gente vai fazer o possível para atender todo mundo. Vamos lá. Cadê os áudios? Eliane, boa tarde. Fala comigo.
1: Oi, Luiz. Boa tarde. Tudo bem?
0: Tudo. E você?
1: Luiz, oi. Aqui eu quero pedir duas músicas no seu programa. Eu senti sua falta, sabe? Passado, viu? Tá, eu bom. Quero pedir uma música, aquela Tudo é do Pai. Uhum. E a outra eu vou te mandar aí.
0: Tá bom.
1: Vou mandar aí pra você o... Qual que é o nome dela? Quero agradecer a Deus nessa música Tudo é do Pai, pelo mais um ano de vida que eu vou estar comemorando amanhã. Que Deus abençoe. Quero agradecer, muita gratidão pela minha mãe por ter dito sim, né? Pra mim poder estar aqui hoje.
0: Aniversário.
1: Quero louvar a Deus por toda essa caminhada aí, as vitórias, as dificuldades, mas que em tudo Ele estava comigo, né? Gratidão a Ele por todos esses anos de vida aí. E Ele me iluminando, me abençoando, me protegendo, me guardando para que eu estivesse aqui até no dia de hoje.
0: Claro.
1: Então, muito obrigado. Que Deus seja louvado por mais esse ano de vida.
0: Não, beleza. Ótimo. Não, beleza, Eliane. A música do Demis Rousseau que você pediu. Eu vou jogar aqui Demis Rousseau. Tá, espero que ele chegue. Ela pediu Rain and the Tears. Chuva. Legal. Opa, chegou mais um aqui, mais um áudio. Mirilane Camargos. Boa tarde, Mirilane. Um abração para você, os amigos e a família. Fala com nós, Mirilane.
2: Luiz, boa tarde.
0: Boa
2: tudo bem?
0: Tudo e você?
2: Eu e o Gael estamos aqui escutando seu programa.
0: Ah.
2: A gente está adorando as músicas, né, Gael?
3: É.
2: Boa tarde, Luiz.
3: Boa tarde, Luiz.
0: Boa tarde, Gael.
2: Luiz, aqui tudo amanhã bem? É aniversário da minha mãe, Eliane, aqui do Bonfim.
0: Sim.
2: É, vou pedir uma música para ela.
0: Pode.
2: É um alô meu, do Gael, do Diego. A gente está desejando para ela um feliz aniversário.
0: Pois é, ué.
2: Né? Que Nossa Senhora possa abençoar ela sempre, que Jesus conceda a ela vida e saúde, com muitas bênçãos, né? Realize os sonhos do coração dela.
0: Claro,
2: para todos os aniversariantes desse mês de setembro, são muitas pessoas que fazem aniversário, que eu conheço.
0: Uhum.
2: É, inclusive o Gael fez semana passada,
0: sei.
2: No dia 4. E um bom final de semana para todo mundo que está ouvindo. Para minhas vizinhas aqui do bairro, a dona Aparecida e a Marlete, a minha tia Isabel, a minha avó Conceição, a minha tia Sandra. E para você também, Luiz, um bom final de semana.
0: Obrigado.
2: Viu? Fica com Deus.
0: Obrigado. Todas as duas canções que você pediu tá aqui, viu? Opa, tá chegando mais algum aqui, vamos ver aqui mais. Quem tá mandando? Ela tá pedindo a música da Laura Brand, Gloria, Fred Mercury, Montserrat Caballé, How Can I Go On. Tá aqui para você também na sequência. Antes tudo é do pai. Que a Eliane está fazendo aniversário hoje, né, Eliane? Parabéns para você e felicidades.
4: Parabéns, parabéns, parabéns para você.
0: Beleza, e a Maria de Fátima do Centro também ligada com a gente. Maria de Fátima, aquele abraço para você, os amigos e a família também. Opa, tá chegando mais aqui. Legal, mais, tem mais? Tem. Oh, pintou mais um aqui, vamos ver. Oh, Jovita do Jardim Alvorada. Boa tarde, Luiz, tudo bem? Tudo bem. Toca a música do Michael Button, Love You, Beautiful. Tá aqui também, toco pra você. E manda um abraço pra Eliane e deseja a ela um feliz aniversário. Jovita mandando pra você, Eliane.
4: Parabéns, parabéns, parabéns pra você.
0: De modo que a gente vai voltar assim a falar daqui a pouco ainda, porque nós temos o Michael Button também. Já vou colocar tudo aqui na sequência, porque já fica tudo ok, tudo bacana, tá bom? Pois é, Michael Button tá aqui chegando, tá vendo? Pá, pá, pá. Tá aqui, ó, beleza. Ué, mas cadê a música dela, gente? Oh, meu Deus. Tá aqui. Então, eu quero mandar um abraço para todos os aniversariantes do mês, tá? Do mês, todos os aniversariantes de hoje, de amanhã e depois de amanhã. E que Deus abençoe a todos.
5: 4h43.
0: Nossa, eu ia falar agora a hora certa. Toma um chazinho com todos os aniversariantes, né? Ah, que coisa bacana.
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0: primavera hoje.
1: Felicidades a todos os aniversariantes. A Maria Eduarda também abraçando os aniversariantes da família Isaías. Isaías é um livro da Bíblia, do profeta Isaías. Livro livro do Isaías. Legal, viu? Isaías é bíblico. Tá certo? Então tá bom, então. Tá dado um abraço pra todo mundo e as canções no ar pra você. Vou dar um bom tempo agora, beleza? Mas eu preciso falar a hora certa pra você. Hora certa.
2: 4h44. Não,
1: beleza, então.
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0: How Can I Go On, Fred Mercury, Montserrat Caballé. Legal, tá? Gente, música bonita, tudo é do pai lá em cima. A Eliane que pediu, Laura Brenner Gloria, Miriline, que Jovita, realmente a sua canção, mas vai ficar pro próximo. Ô, oh, coisa boa. Não, mas a gente entende, viu? Beleza. Agora, Ricardinho. Alô, Ricardinho, um abração pra você, viu? Ótima tarde pra você, os amigos e a família também. Ele tá pedindo a música aqui, ó. Ele está pedindo a música do César e Paulinho, Só Por Você. Legal. Só Por Você, com César e Paulinho. Vou atender você agora, tá bem? Depois de O Dono do Mundo, com o milionário José Rico, que é para o meu amigo Tostão, lá do bairro Jardim Alvorada, e também a Jovita e todo o pessoal. Ok, Ricardinho? Grande abraço. É a segundaça aqui para você. Antes tem O Dono do Mundo, mas a gente vai voltar lá atrás, porque o playlist deu um tilt aqui, aí acabou que apagou a seleção musical que a gente tinha feito, na que os ouvintes pediram. Oh, mas que coisa. Mas é bom assim mesmo, né? Beleza. Vamos lá? Atender toda a galera, todo o pessoal. São 4 horas e 59. Um minuto faltando para as 5 da tarde. É isso mesmo.
1: 4 e 59.
0: Pois é, Ricardinho. De qual bairro você está me ouvindo, Ricardo? De onde você está ouvindo a gente? Para a gente mandar um abraço para todo o pessoal do seu bairro, da sua localização, beleza? Então tá aí. César e Paulinho, Só Por Você na sequência, tá? Porque antes tem O Dono do Mundo. É do bairro São Luís, rapaz. Um abração para todo o pessoal aí do bairro São Luís que tá ligado com a gente. Agora, gente, eu quero passar para você aqui. Vamos ver se eu consigo entrar aqui pra gente ver o WhatsApp da rádio. Porque nós não temos mais aquele telefone fixo no estúdio, não, tá? A gente tem agora o WhatsApp da rádio, que também você pode ligar pra gente, tá bem? Pois é, então vamos passar aqui pra galera, todo o pessoal, pra saber qual que é o número do telefone. Opa, anuncia pra mim, por favor, Claro Interiores, vão lá em cima, eles mandaram pra nós aqui no grupo, pra todo mundo divulgar o número do telefone. Vamos lá, cadê o número aqui? Luiz do céu, você perdeu o número, meu filho? Tá, vamos lá. Mas daqui a pouquinho eu falo pra você, eu vou achar ele aqui no grupo. É muita mensagem aqui no grupo que o rapaz não olha aqui, né? Ah, tá. Beleza. Bom, vamos fazer... Cadê o número do telefone? O número do telefone da Rádio Cajuru FM. Cadê o número? Tá, vamos lá ver aqui. Não. Eu vou olhar aqui, tá? O número do telefone da Rádio Cajuru FM. Porque eu estou recebendo as mensagens no WhatsApp aqui, mas eu ainda não conectei o número aqui no meu telefone, beleza? Mas você que já tem o número, se quiser ligar pra gente também, pode mandar mensagem, pode falar o que você quiser, que nós estamos aqui pra ouvir. Legal? Agora são 17 horas e 1 minuto. O Dono do Mundo, na sequência, Só Por Você. Viu, Ricardo?

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1: 5:08.
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0: Muito bem, legal pra você, I Love, do César Menotti Fabiano. Lá em cima, César e Paulinho, só por você, milionário José Rico, dono do mundo. Gente, o número do WhatsApp da rádio, o telefone da rádio, celular, porque agora, antes era 3244-1194, mas como houve um problema, então, e também tá usando hoje em dia, mas é o WhatsApp mesmo, viu? É celular. Anota aí pra você não perder, tá bom? 9926-2280 é o número do WhatsApp da rádio. 9926-2280. 9926-2280. Para você mandar sua mensagem, pedir sua música, mandar seu recado, pedir o que você quiser, reivindicação, tudo que você precisar de entrar em contato com a rádio através do WhatsApp. 9926-2280. Viu? No dia a dia, todos os programas. Por todos os horários. Agora, tem gente que já tem o meu telefone, o meu número particular aí, né? Então, já prefere mandar. Ótimo, pode ficar à vontade. Você que já tem o meu contato, pode ficar à vontade. Pode mandar mensagem de áudio, mensagem de texto, o que você quiser. Né, Isabel? Isabel, hoje chegou atrasada. Isabel, boa tarde. Vou pôr no ar direto. Pode? Dá um toque pra mim aqui. Pode mandar pro ar direto? Pode, claro que pode. Então vamos lá, vamos ver. Oi, boa tarde. Alô?
1: Oi, Luiz, boa tarde, tudo bem?
0: Tudo bem, boa tarde.
1: Luiz, hoje eu tô chegando atrasadérrima. Nossa, que coisa horrorosa. Hoje foi o nosso dia, Luiz. Professores das escolas estaduais, né? Uhum. A gente tava trabalhando. Hoje foi sábado letivo. Uhum. Nós estávamos com alegria achando que a semana seria de 4 dias. Mas a nossa foi de 5 do mesmo jeito, não teve saída.
0: Nossa
1: é,
0: senhora.
1: Desse jeito.
0: Que é isso, gente?
1: Aqui, deixa eu te falar.
0: Fala.
1: Eu quero que você toque uma música aí pra mim, só que eu não sei falar o nome dela,
0: Chicken,
1: né? Então
0: Loud.
1: Eu vou mandar por escrito.
0: Ed Sheeran.
1: E eu queria comentar uma coisa também com você, Luiz, que eu achei muito engraçado.
0: Ed Sheeran.
1: Essa semana eu estava dando aula para uns alunos lá do segundo ano, do ensino fundamental, né?
0: Sei.
1: São crianças de segundo ano, 7 anos, né? Aí nós estávamos falando sobre o Setembro Amarelo, então palavras positivas, o que, que é palavras positivas, o que, que é palavras negativas. Aí eu achei tão interessante que um menino tinha uma palavra lá que era esperança, né? Então algumas crianças escreveram lá, né? Cada um escreveu sua frase sobre esperança.
0: Sei.
1: Aí teve um aluno lá que colocou assim: eu tenho esperança que meu avô irá ganhar na Mega Sena. Aí eu falei com ele assim: se eu fosse escrever a palavra esperança, eu também ia escrever isso. Eu também tenho a esperança de ganhar na Mega Sena.
0: Nossa, você já ganhou, ué.
1: Ah, essa esperança é boa.
0: É.
1: Quem sabe uma hora essa esperança chega, né?
0: Então, às vezes...
1: Luiz, mas muito obrigada,
0: eu
1: viu?
0: Que agradeço.
1: Fica com Deus, boa tarde.
0: Amém.
1: Boa tarde para todos que estão ouvindo. Hoje
0: Amém.
1: Eu não vou falar quem não, assim, porque aí, ó, o áudio já ficou grande.
0: Não,
1: vou falar que é porque é a nossa linha de transmissão. Todo mundo sabe quem é que participa da nossa linha de transmissão. Então, boa tarde, bom restinho de sábado para todos nós.
0: Amém, obrigado. Vamos formar aí o grupo do Balai de Gato? Alguém quiser entrar no grupo Balai de Gato, manda falando, eu quero, aí nós vamos fazer. Aí, tá certo? Então, a música que você pediu é com Ed Sheeran, Thinking Out Loud. Chegando aqui pra você. Loud. Bom, bonita demais. Agora eu não sei se o João Lucas tá ouvindo, porque até agora ele não falou nada, então eu não vou falar nada. Não vou falar nada. O João Lucas lá do supermercado Cajuru. É o João Lucas, a Nute, o Leonardo, que não é o Leonardo da Vinci, mas é o Leonardo comerciante. E não é o Leonardo DiCaprio, mas é o Leonardo do supermercado Cajuru. Um abração para todo mundo aí, viu? Agora, eu não sei se... até agora não manifestou. Deve estar de folga até hoje, porque sábado passado ele estava de folga em casa. Eu acho que a folga dele tá rendendo bem, viu? Já está rendendo muito. Vamos lá de música, então, que você pediu, Isabel. Tá aqui a sua canção, Ed Sheeran. Aqui, ó.
2: 5:16. 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

0: Muito bem, Vanusa, por falar em setembro, mês de setembro, né? Manhãs de setembro, é tarde de setembro. Estação das flores, né? É a estação mais bonita do ano, setembro. Embora hoje é um dia, assim, que está finalizando, é um dia, assim, de muita marca para a gente, né? 12 de setembro. Então, foi em 12 de setembro de 2012. 12 de setembro do ano 12, né? A gente passou, assim, por um momento de luto, mas hoje é aquela saudade gostosa, como eu havia dito antes, porque a gente também vai. Então, a única certeza é que a gente também vai. Hoje, aniversário do passamento da minha mãe, né? Então, 12 de setembro. Mas eu gosto muito desse mês de setembro. Eu acho, para mim, ele é um mês de glória, um mês de flor, um mês de alegria, um mês de paz, não é verdade? Então, aí, é isso mesmo. A Vanusa cantou mês de setembro, manhãs de setembro, em cima é de Sharing, Thinking Out Loud, para Isabel. E agora nós vamos finalizar a programação, que eu estou indo, são 5h25, e a gente vai trabalhar até as 17h30, porque nós estamos aí fazendo um levantamento sobre o programa de durante a semana, né? Então tá aí, dado o recado. Gente, o que eu queria hoje deixar aqui no Topa Tudo Sem Dinheiro, não é nada assim que talvez a gente possa, assim, que pode deixar a desejar, nem nada não, sabe? O que eu queria deixar aqui é o seguinte, tá longe? Ah não, tá longe, não pode alertar agora não, mas acho que pode, acredito que sim. Nós que somos eleitores, nós temos cada um tem o direito de escolher o seu candidato. Eu acho que é partido, né, também, que de política eu não entendo muito, não. É igual bola eu entendo mal de bola de carne. Né? Então, é o seguinte. Vamos ver aqui. Então, é o seguinte. Ah, tá, a Isabel tá mandando um abraço pra Eliane, irmã, que amanhã ela faz aniversário. Beleza, Eliane, vou deixar essa música aqui pra ela, ué. Parabéns pra você, Eliane. A Isabel tá mandando, viu?
1: Parabéns, parabéns, parabéns pra você.
0: Pra irmã Eliane, tá joia? Então tá, um abração pra você, viu, Eliane? Que Deus abençoe. Onde vai ser a festa? Os bombons? Guarda as latinhas pra gente, viu? Então é o seguinte, igual que eu queria te falar, é que eu já envolvi muito, não é que eu sou político, não sou político não, mas já envolvi muito em trabalhos políticos, essas coisas e tudo. Mas é que as pessoas que estão trabalhando para os candidatos, que se mantessem tranquilas, tá? Fazendo o seu trabalho, distribuindo os panfletos dos santinhos e tudo, e trabalhando e tudo, mas que trabalhasse mais em amizade, sem discórdia, sem confusão, sem briga, sem bater de frente um com o outro. E nós que somos eleitores, eu sugeri que se fosse cada um de vocês, eu faria o seguinte, eu deixava as coisas fluir normalmente, escolheria os meus candidatos, tá? Os meus candidatos na eleição. E mais assim, mais em off. Mas se eu fosse você, ou você, ou você, ou você, ou você. Porque tem gente que fala alto, é um direito seu também de falar, se quiser, expõe. Ah, eu não voto em tal partido, eu não voto em tal fulano, eu não faço isso, eu não voto em fulano, entendeu? Aí expõe. Isso complica muito para a pessoa, porque, veja bem, a pessoa, quando ela esclarece, deixa esclarecido que ela não vai votar em tal partido, que ela não gosta do tal governo, que ela não gosta do tal candidato a não sei o que lá, a deputado, a senador, parará, essa coiseira. A pessoa, quando ela esclarece, deixa esclarecido que ela não vai votar em tal partido, que ela não gosta do tal governo, que ela não gosta do tal candidato a não sei o que lá, a deputado, a...

possibilidade de quem você estará colocando lá nesse lugar, nas cadeiras lá, que eu não sei como que chama, no plenário, que é coisa. Esse negócio aí, você, todo mundo é mais inteligente do que eu, entende? Eu não entendo muito bem, não. Né? Então, faça uma boa escolha do seu candidato, mas se vive em off. Porque é muito bom, você sabe por quê? Nós estamos aqui sujeito a tudo. A gente não sabe o que virá. A única certeza é que a gente, nós não sabemos o que virá. Mas virá. Algo virá. Então, para a escolha do seu candidato, dos seus candidatos, que fizesse uma escolha em off. Assim, eu não sei, o direito é de cada um de expor, falar o que quiser, papapá, aquela coisa toda. Cada pessoa tem o seu direito. Mas o que a minha sugestão e a minha opinião de hoje no Balaio de Gato, no Topa Tudo Sem Dinheiro, é isso. É que a gente não falasse, não discutir política com ninguém, com amigos, com família, em casa, no trabalho, na rua, onde você estiver. Que hoje qualquer coisinha que fala, o bicho tá pegando. Então, é cada pessoa escolhe o seu candidato, faça a sua boa escolha, né? Pede o discernimento de Deus, do Espírito Santo, para a gente escolher uns bons candidatos para nossa... para o nosso Brasil, nosso país, mas que escolhesse assim, uma coisa mais em off, sigiloso. O voto é secreto. Já para isso que tem lá as urnas, tem a cabine para a pessoa ir lá e votar em quem ela quer, que ninguém precisa saber. Eu votei em fulano, eu votei em ciclano. Quando escolhe um candidato que vai ter uma administração diferente, ou péssima, ou não sei como que fala lá, uma administração que não agrada a população, aí a pessoa fala, eu não votei nele, ainda bem que eu não votei nele. Então, quer dizer, às vezes pode até que tenha votado, mas nessa hora, como se diz, né, vai esquivando e escorregando igualzinho caroço de azeitona na boca de banguela. Então, é bom que as pessoas escolhem off, e ninguém precisa saber em quem você votou, quem é o seu partido, quem é o seu candidato, quem é o seu preferido, né? Então, é isso aí. Aí... está dado um recado, é um alerta. Se eu fosse você, eu faria isso. Né? Porque nós temos que agir dessa forma. Não adianta eu falar, eu não vou votar em fulano, eu não quero votar em ciclano, meu partido não é esse. Essa coisa. Então a gente acaba complicando o nosso lado. Nós somos chamados, eu sou chamado de peixe pequeno. Peixe pequeno, aliás, é menos do que uma piaba. Não é? Então é isso aí, é pedir a Deus que toma conta da nossa mente, dos nossos pensamentos, das nossas escolhas no dia certo, porque aí a gente, tudo bem, se arrepender, tudo bem, a gente, ninguém traz estrela na testa também, ninguém tem certeza do que pode vir, né? Do que virá. Mas é isso aí, beleza? O meu abraço a todos, fique todo mundo com Deus, e depois a gente vai, assim... debatendo mais sobre esse assunto, falando mais sobre esse assunto, com essas opiniões, não é isso? Certo, que eu quero desejar a todos um bom final de semana, que Deus abençoe a todos, dê muita paz para você, muitas felicidades, muita saúde, muita alegria. Então essa canção aqui é dedicada a Eliane, Isabel mandando para ela. Sol de Primavera, Beto Guedes. Fique todo mundo com Deus, um abraço, valeu.

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2: 6:37.

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Essa é nossa. 6:43.

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0: 7:01.
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3: 7:20.

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3: 7:36.

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1: Cajuru FM informa a hora certa.
2: 7:51.

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Sorte, substantivo feminino de força invisível, que se atribui ao rumo, ao destino. Minha vida, que sorte boa.

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Muito obrigado, gente. Obrigado pela presença, obrigado pela energia de vocês, obrigado pelo carinho. Obrigado por estar aqui com a gente em mais um dia especial, mais uma noite especial. Que Deus abençoe nossos fã-clubes, nossos amigos, nossos familiares. Muito obrigado por somar com a gente toda essa noite especial.

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